0: 5 minutos
1: para convencerte, 5 minutos para no perder.
0: Only 5 minutes.